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1: Ora então, muito bom dia. São agora 7 horas, 18 graus no Porto, 17 em Coimbra, 19 em Lisboa. Eu sou os Bonvaz, desejo-lhe uma ótima manhã, uma excelente terça-feira. Ora, vamos já para as notícias. Ruben Mateus, bom dia. Vais começar por onde?
2: Vou começar pelo calor. As temperaturas já começam a subir. O pico da onda de calor que vamos viver acontece, ao que tudo indica, na quinta-feira, e os hospitais já se preparam para o aumento da procura, devido, lá está, ao calor. O presidente da Associação Portuguesa de Administradores Hospitalares, Xavier Barreto, admite que o tempo de espera nos próximos dias pode aumentar, mas garante que os hospitais têm planos de contingência prontos a serem ativados.
3: Um episódio como este, um aumento de temperatura brusco, que obviamente que faz com que muitos doentes crónicos descompensem, procurem os serviços de urgência, aumentam o número de insolações, desidratações, etc. Os hospitais reagem ativando os diferentes níveis dos seus planos de contingência, respondendo a essa procura, e portanto eu diria que essa resposta está garantida. Não estou com isto a dizer que não vão existir dificuldades e esperas em muitos serviços de urgência. Isso é inevitável quando nós temos um grande aumento da procura num curto espaço de tempo.
2: As máximas e as mínimas estão a subir. Esperam-se nos próximos dias temperaturas na casa dos 40 graus e noites tropicais com mínimas superiores a 20 graus. Com o aumento das temperaturas, agrava-se o risco de incêndio florestal. A GNR apela a comportamentos preventivos e promete reforçar os meios nos próximos dias. O Major José Magalhães fala num reforço de meios, quer terrestre, quer aéreo.
4: Vamos reforçar aquilo que é nosso patrulhamento móvel terrestre, quer através das nossas patrulhas da Guarda Nacional Republicana, das mais variadas valências, quer através, e recorrendo aqui a outras entidades, nomeadamente com as Forças Armadas, com quem temos vindo a trabalhar, para também solicitarmos o apoio e o reforço deles no âmbito daquilo que são o patrulhamento móvel terrestre. Além disso, estamos também a preparar pedidos de reforço no âmbito da vigilância aérea, em colaboração aqui também com as Forças Armadas, nomeadamente com a Força Aérea.
2: A GNR atenta ao agravamento do risco de incêndio devido ao calor, calor que se vai acentuar nos próximos dias. A surpresa aconteceu. O Paraguai eliminou a Alemanha nos 16avos de final do Mundial de Futebol. Uma eliminação que aconteceu nos penaltis. Nos outros jogos das últimas horas, Marrocos eliminou os Países Baixos, também nos penaltis. Aliás, já está definido o primeiro jogo dos 8avos de final, será no sábado, entre Marrocos e Canadá. Mas voltando aos 16avos de final, o Brasil eliminou o Japão. Resultado 2-1, com o Japão a ter estado a ganhar desde bem cedo da primeira parte até ao segundo tempo. E voltando ao Paraguai, vitória no Mundial dá direito a feriado. O governo do país sul-americano decidiu celebrar a surpresa frente à Alemanha com um dia de descanso para a população. A lei do Paraguai permite ao governo decretar 3 feriados extra a cada ano, e um deles será então vivido esta terça-feira.
1: Cá devia acontecer o mesmo. Se nós passarmos então aos 8avos de final, devia ser feriado.
2: Sabes que em 2016, no dia 12 de julho de 2016, depois de Portugal ter vencido o europeu, uhum, frente à Alemanha, Éder proferiu palavras na Alameda, em Lisboa, palavras que eu irei reproduzir. Hoje é feriado, mas o resto não posso.
1: Pois, mas eu fui trabalhar nesse dia.
2: Pois.
1: Bom, 7 horas mais, 3 minutos e meio. Ora, venha daí, já daqui a pouco vamos ao álbum da semana. Primeiro temos para ouvir Dan Pearson Jr.

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Unbreak My Heart, aqui a versão de Dan Pearson Jr. E então, muito bom dia, 7 horas mais 9 minutos. Vamos agora ao álbum da semana, que pertence a uma artista que, ao longo da carreira, nunca se limitou apenas à música. Jill Scott é também atriz, poeta e autora publicada, e isso sente-se na forma como escreve. As suas canções nunca vivem apenas no refrão, vivem das imagens, das conversas e das pequenas observações sobre a vida. Ela tem essa capacidade narrativa que a tornou uma das vozes mais respeitadas da soul contemporânea. Neste novo álbum, To Whom This May Concern, essa escrita continua muito presente, com arranjos orgânicos onde o jazz, o gospel e a soul convivem naturalmente. Podemos dizer que é um disco muito leve, que respira. A Universe, a música de hoje, fala precisamente dessa ideia de espaço. Espaço para crescer, para mudar. É uma música luminosa e profundamente sensível. A Universe, de Jill Scott, para ouvir agora, na Smooth FM.

0: Otis Redding nesta manhã de terça-feira. E então, muito bom dia. Ora, passam já 16 minutos das 7 horas. Vamos às primeiras informações de trânsito. Cláudia Macedo, bom
1: Olá,
0: dia.
1: Olá, muito bom dia.
0: Como é que está a começar esta terça?
1: Está a começar com o abrandamento habitual para o IC19, a partir de Terceira em direção a Queluz, mas ainda sem grande resistência na parte final de chegada ao nó de Pinamanique. Já mais trânsito em Oeiras, na A5, em direção a Carnachide, e também na 25 de Abril, entre viadutos do Feijó. Mesmo assim, a demora não é muita por agora. A partir do primeiro, zona de Almada, com maior resistência então, para chegar à portagem da Ponte 25 de Abril, e depois a entrada à norte, na parte final da A1, com intensidade em Sacavém, para chegar ao viaduto do Trancão e ligação à segunda circular. Nos acessos ao Grande Porto, a A44, já com resistência em Valadares para o nó de Coimbrões, recebemos a informação de acidente para quem vem do Freixo em direção a Coimbrões, já na A44, na zona de Oliveira do Douro, corte de via direita, e de resto só intensidade a partir do Mercado Abastecedor em direção ao nó da A3 no sentido Freixo-Arrábida, e também algum trânsito Matosinhos-Porto ao longo da Avenida AEP.
0: Muito bem, e boa viagem então com a Smooth FM. Falta avançar com uma pequena coisinha, que é a linha verde para troca de informações durante toda a manhã, mas não só.
1: Exatamente, até às 8 da noite, a funcionar 800 20 20 10.
0: É isso mesmo, e é também informações de trânsito adicionais que são atualizadas ao minuto no nosso site. Se precisar, já sabe, passe por lá, smoothfm.pt. E agora, o tempo para hoje. Pois é, vai ser uma terça-feira com o céu pouco nublado ou limpo. Vai ter períodos de alguma nublosidade ainda agora durante a manhã, mas depois que se vai dissipar. Vamos ter algum vento junto à faixa costeira também. E quanto à temperatura, 27 graus máxima para o Porto, 30 para Coimbra e Lisboa e 32 para Faro. E a seguir, quanto à música, tenho para lhe dar a ouvir já daqui a pouco Frank Sinatra, primeiro Shelly Sonny, Two People.

Get a kick out of you, Frank Sinatra. E muito bom dia, atenção às horas, não se atrase. Passam já 25 minutos das 7. Ora, já daqui a pouco temos notícias. E o destaque vai para os hospitais, que já estão preparados para o aumento da procura devido ao calor que vai chegar a Portugal já a partir de amanhã. E vai ter o pico máximo, eu estava aqui a ver, na próxima quinta-feira, com a temperatura, por exemplo, em Lisboa, a chegar aos 40 graus. Portanto, prepare-se também para o que aí vem. Vão ser dias muito, muito quentes. E para já, bom, para já temos por aqui Precious Moments, é Gary Brown.

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0: Estamos a 29 minutos das 8 horas, 18 graus no Porto, 17 em Coimbra, 19 em Lisboa. Ora, muito bom dia, sou o João Vaz, junta-se a mim agora o Ruben Mateus, está na altura das notícias.
8: O calor mais intenso que se vai sentir nos próximos dias irá levar a uma maior procura nos hospitais. A certeza é da Associação Portuguesa de Administradores Hospitalares, que admite mais tempos de espera. Contudo, o presidente da Associação, Xavier Barreto, garante que a resposta será dada.
9: Um episódio como este, um aumento de temperatura brusco, que obviamente que faz com que muitos doentes crónicos descompensem, procurem os serviços de urgência, aumentam o número de insolações, desidratações, etc. Os hospitais reagem ativando os diferentes níveis dos seus planos de contingência, respondendo a essa procura, e portanto eu diria que essa resposta está garantida. Não estou com isto a dizer que não vão existir dificuldades e esperas em muitos serviços de urgência. Isso é inevitável quando nós temos um grande aumento da procura num curto espaço de tempo.
8: As temperaturas já começaram a subir e nos próximos dias esperam-se máximas em muitos locais na casa dos 40 graus e noites tropicais com mínimas superiores a 20 graus. E com a subida das temperaturas, cresce o risco de incêndio florestal. A GNR pede à população que adote os comportamentos corretos e promete também um reforço de meios para enfrentar os próximos dias. O Major José Magalhães fala num reforço quer terrestre, quer aéreo.
10: Vamos reforçar aquilo que é nosso patrulhamento móvel terrestre, quer através das nossas patrulhas da Guarda Nacional Republicana das mais variadas valências, quer através e recorrendo aqui a outras entidades, nomeadamente com as Forças Armadas, com quem temos vindo a trabalhar, para também solicitarmos o apoio e o reforço deles no âmbito daquilo que são o patrulhamento móvel terrestre. Além disso, estamos também a preparar pedidos de reforço no âmbito da vigilância aérea, em colaboração aqui também com as Forças Armadas, nomeadamente com a Força Aérea.
8: GNR atenta ao agravamento do risco de incêndio devido ao calor que se vai acentuar nos próximos dias. 15 mil euros é este o valor que o Estado português foi condenado a pagar a José Sócrates, antigo primeiro-ministro. A decisão tomada pelo Tribunal Administrativo de Círculo de Lisboa, que fala em fugas de informação sobre o processo da Operação Marquês, quando este processo estava em segredo de justiça. O antigo primeiro-ministro exigia 250 mil euros. E enquanto trabalhamos, tu e eu, João Vaz, é feriado no Paraguai. Já falamos disto às 7 da manhã, mas voltamos a falar devido à necessidade de refletir sobre este assunto. Deveria ser também feriado para nós. Bom, mas no Paraguai há um motivo. Depois da vitória de ontem frente à Alemanha, eliminando a seleção germânica do Mundial de Futebol, o feriado foi decretado pelo presidente do país. O Paraguai venceu nos penaltis, segue agora para os oitavos de final e o adversário sairá da partida entre França e Suécia. Agora imagine-se que, por hipótese, França ganhava à Suécia. Pelo menos é o cenário mais plausível. Teríamos França-Paraguai nos oitavos de final. Paraguai vencia a França. Quantos dias de feriado é que eram?
11: 8.
8: Nem uma semaninha de feriado?
11: Eu acho que sim.
8: Íamos nós para o Paraguai também celebrar. Paraguai desde pequenino.
11: Nós temos muitos jogos da nossa seleção pela frente. Pode ser que isso venha a acontecer por cá. Porque não andamos a jogar assim grande coisa. Eu, pelo menos, é aquilo que tenho constatado quando vejo os jogos. E não estamos a jogar grande coisa. Não. Portanto, se ganharmos, cada jogo que nós ganharmos a partir de agora, dá direito a feriado, seguramente.
8: E olha que
11: a jogar daquela maneira, se ganharmos, é uma sorte.
8: Sim.
11: Mas tudo pode mudar. Atenção, porque agora é a sério. como já disse o nosso selecionador, agora é, como dizia o Scolari, é mata-mata. Portanto, eu acho que agora vai ser diferente, não é?
8: E Scolari
11: até
8: também.
11: Até lá foi foram jogos de preparação.
8: Sim, foram testes, como diz o outro. O Scolari também é conhecido pela frase, deixa-me aqui recordar uma frase mítica, e o burro sou eu.
11: Pois, bom, 25 minutos das 8, já a seguir Mercy, Mercy Me, Marvin Gaye.

0: She's Fresh, aqui na voz de Ellie Bruna. E então, muito bom dia. Ora, neste momento estamos a 18 minutos das 8 horas. Vamos já ter com o Cláudio Macedo e saber o que é que se passa no trânsito desta manhã.
1: E nesta altura, com maior dificuldade na ligação entre o Freixo e Coimbrões através da A44, por causa de acidente à saída de Oliveira do Douro, a cortar a via da direita e já a causar fila precisamente no acesso da VCI para entrar na A44. Do lado da Autoestrada do Norte para a Rábida, abrandamentos a partir de Santo Ovídio em direção ao Nó de Franco, já na via de cintura interna. Chegar à VCI também com maiores abrandamentos Matosinhos-Porto na Avenida EP a partir da Ponte de Leça, Via Norte e A3 também já com abrandamentos em direção à Circunvalação e à VCI. Quanto a Lisboa, fila na A2 em direção à Ponte 25 de Abril, próximo da Baixa de Porroios, na A5 de Cascais para Lisboa, entre Oeiras e Carnachide, e no acesso ao viaduto Duarte Pacheco e Amoreiras, também já há trânsito lento em direção ao centro da cidade. Na Cril, a saída para A5 com resistência, onde há indicação de acidente no final do acesso, e há também abrandamentos no IC19 Sintra-Lisboa, entre Cénica e a Luz, Alfragide, Nó de Pinamanique, no eixo norte-sul entre o Lumiar e as Laranjeiras, e a segunda circular a partir precisamente do eixo norte-sul com abrandamento até à passagem pelo radar do aeroporto. No sentido inverso, há trânsito lento no acesso da Encarnação para o aeroporto. Atrás, na autoestrada, já há maior abrandamento entre Santiri e São João da Talha para Sacavém, e há algum trânsito na Cril, na ligação Camarate-Sacavém, e depois no sentido inverso na passagem pelos túneis de Benfica em direção à Pontinha.
0: E pronto, visto o tempo, Cláudio Macedo, então, aliás, visto o tempo não, visto o trânsito, como é que está o tempo? Ou como vai estar? Sabes alguma coisa?
1: Fresquinho.
0: Já ouviste falar?
1: Dias.
0: Vai estar fresquinho, não é?
1: Tem-se falado pouco no tempo.
0: Pois é, vem por aí uma vaga de muito, muito calor, portanto todos os cuidados são poucos, sendo que hoje vai ser um dia com o céu azul, sol a brilhar, mas com algumas nuvens ainda agora pela manhã, e vamos ter calor, bastante calor de resto. A temperatura máxima prevista para hoje é de 27 graus para o Porto, 30 para Coimbra e Lisboa, e de 32 para Faro. Ora, venha daí, já a seguir temos para ouvir I Will Always Love You, na belíssima voz de Whitney Houston.
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Sean X Godfrey. Muito bom dia. Estamos a 6 minutos e meio das 8 horas. Ora, fica a saber que o Centro Cultural de Belém, em Lisboa, vai receber de 9 a 12, já do próximo mês de julho, a peça Quem Tem Medo, de Virginia Woolf, de Edward Albee. Esta é uma das obras mais marcantes do teatro contemporâneo e vai regressar ao palco numa nova encenação de Simão do Val Africano, com um elenco que inclui João Reis, Daniel Silva e Joana Africano. A peça acompanha dois casais ao longo de uma noite intensa feita de jogos psicológicos, conflitos e revelações. É considerada um dos grandes clássicos da dramaturgia norte-americana do século XX. E não pode mesmo perder. Quem Tem Medo, de Virginia Woolf, vai estar em cena então no pequeno auditório do CCB, de 9 a 12 de julho em Lisboa. Mais informações no nosso site smoothfm.pt. E para já temos Love, L-O-V-E.

0: Olá, muito bom dia. São 8 horas mais um minuto. Eu sou os Bom Vaz. Ora, há instantes estávamos com 19 graus no Porto e também em Lisboa, 18 em Coimbra. Está na altura das notícias com o Ruben Mateus, a começar então pelo regresso dos portugueses da Venezuela.
1: Para já, 19 portugueses voltaram da Venezuela, com o país a sentir ainda réplicas dos sismos da passada semana. Aterraram estes portugueses esta madrugada em Figo Maduro, em Lisboa, e são os primeiros nacionais a voltar ao país depois dos sismos. Entretanto, o Ministério dos Negócios Estrangeiros confirma 60 portugueses ou luso-descendentes mortos nestes abalos. São 10 crianças, 50 adultos. Há também 87 portugueses desaparecidos. Na última noite, na entrevista à SIC Notícias, o Ministro dos Negócios Estrangeiros, Paulo Rangel, anunciou o envio de mais apoio.
2: 400 mil euros para projetos dessas organizações, que elas vão apresentar esta semana. Vamos também, provavelmente, abrir uma delas ou duas, uma conta para que as pessoas possam contribuir, porque neste momento contribuir com bens é extremamente difícil. As associações da comunidade portuguesa, temos já 257 mil euros e vamos reforçar isso. Estas associações são decisivas na ação social.
1: O número total de mortos já está acima dos 1.700 e há mais de 5 mil feridos. Hoje é o último dia para a limpeza dos terrenos. A GNR registou até ao final de abril mais de 8.500 situações de incumprimento. O major da GNR, José Magalhães, pede aos proprietários para que cumpram os prazos e evitem assim as multas.
3: É para que efetivamente as situações de incumprimento possam ser sanadas, digamos assim, para que no limite não tenhamos que levantar qualquer tipo de auto de contraordenação, porque esse não é todo o nosso objetivo. Efetivamente aquilo que é o nosso objetivo é que as situações de incumprimento possam ser resolvidas para que não tenha que haver depois a parte sancionatória, digamos assim, a partir do 1 de julho.
1: O prazo para a limpeza dos terrenos termina esta terça-feira, 30 de junho. A GNR sublinha que houve uma especial atenção aos territórios afetados pela tempestade Christine. Não são um, não são dois, não são três, são sim 11 distritos que estão sob aviso amarelo devido ao tempo quente. As temperaturas já começaram a subir e esses distritos com aviso são Viana do Castelo, Braga, Porto, Vila Real, Bragança, Guarda, Castelo Branco, Porto Alegre, Évora, Setúbal e Beja. Nos próximos dias esperam-se máximas na casa dos 40 graus em muitos locais do país e noites tropicais, com as mínimas acima e por vezes bem acima dos 20 graus.
0: Muito bem, passam agora 3 minutos e meio das 8 horas. Já daqui a pouco temos Oasis Smooth FM. A música de hoje tem a suavidade de uma manhã junto ao mar. Mas antes ainda temos para ouvir o Silk Sonic, o grupo formado, o duo formado por Bruno Mars e Anderson .Paak. Leave the Door Open. Para entrar fresquinho agora pela manhã, porque depois vai ficar muito quente. Portanto, o melhor é manter essa porta aberta. Porta talvez não, mas olha, um bocadinho de janela. Aí está então Silk Sonic.

música que trago hoje é uma viagem rara, daquelas que acontecem sem esforço. Tem a suavidade de uma manhã junto ao mar, quando o mundo ainda está a acordar devagar e a luz começa a desenhar reflexos na água. É fácil chegar lá. Uma varanda branca virada para o oceano, o café acabado de fazer, uma brisa morna a entrar pela janela, sem pressa, sem compromissos. Só aquele momento em que tudo parece exatamente onde deve estar. Mas Destiny também traz outra coisa. Um lado romântico, intemporal. Como cada caminhada de mãos dadas ao final da tarde. O sol a descer devagar. O céu a mudar de cor. Dourado, rosa, azul, profundo. É aquela sensação tranquila de encontro. De que tudo aconteceu no momento certo. A voz é leve, quase sussurrada, flutua sobre a melodia como se fosse uma carta de amor levada pelo vento e sem dar por isso, somos levados para lugares que já foram nossos. Um verão especial, uma viagem que ficou, um olhar que nunca saiu da memória. Destiny ganha a nossa atenção com uma elegância natural, como um mar quando está calmo, como um pôr do sol que nos faz parar, nem que seja só por um instante. Basicamente, esta música faz-nos acreditar durante alguns instantes que há momentos na vida que já estavam escritos muito antes de acontecerem. Destiny, o 07.

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1: Esta edição repete ao longo desta terça-feira e mais tarde fica também disponível na aplicação Rayo, pois claro, tal como no nosso site em smoothfm.pt. E agora, e passam 14 minutos das 8, vamos é ter com a Cláudia Macedo e saber como está a andar o trânsito. Cláudia.
2: Nesta altura, com indicação de acidente no final da Autoestrada do Norte, próximo da saída para Cril, ainda assim as viaturas já foram retiradas para Berma. O trânsito sujeita abrandamentos entre Santiri e São João da Talha até este local, mas pior à frente, já a partir das imediações do aeroporto em direção à Escola Alemã na Segunda Circular, onde também há informação de acidente, cerca de quatro carros envolvidos neste acidente, no sentido de Sacavém-Benfica, com ocupação da via da esquerda e que acabam por provocar também abrandamento em sentido oposto. A partir do eixo norte-sul já está mais demorado o eixo, que tem fila já ligeiramente a passar a zona do Lumiar em direção a Sete Rios, parte final do IC19 demorada a partir de Alfragide em direção ao nó de Pinamanique, até porque a partir de Pinamanique há também fila em direção à A5, no final do acesso da Cril para a A5 há acidente em resolução, está a afetar a Cril e também o final dos Cabos da Ávila para entrar na Autoestrada de Cascais, com fila depois Cascais-Lisboa entre Oeiras e Carnaxide e já a partir de Monsanto para o viaduto Amoreiras. Nos acessos à 25 de Abril, a fila está perto da Baixa de Corroios. No Porto, trânsito lento não entre Santo Ovídio e o Nó de Francos, do lado do Freixo, a partir de Bom Jó em direção ao Nó da A3, ainda fila na saída do Freixo para Oliveira do Douro na A44 na sequência de acidente e também ainda abrandamentos na Avenida EP, na Via Norte e na A3 em direção à cidade do Porto.
1: Muito bem, e boa viagem então com a Smooth FM. Tenham uma ótima terça-feira, um dia com o céu pouco nublado ao limpo, com períodos de maior nebulosidade agora pela manhã. E quanto à temperatura, conto com 27 graus de máxima para o Porto, 30 para Coimbra e Lisboa e 32 para Faro. E venha daí, já daqui a pouco vou dizer-lhe o que se celebra hoje por esse mundo fora, e são algumas coisas bem interessantes. Primeiro temos para ouvir Bésame Mucho, é a Jessie J.

Pensa em Mood Show, aqui na voz de Jesse DJ. 8 horas mais 20 minutos. Ora então, entre outras coisas, esta terça-feira, dia 30, é o último dia de junho, pois é, e assinala-se o Dia Internacional do Parlamentarismo. É também Dia Internacional do Asteroide e, convenhamos, é uma daquelas coisas que queremos ver sempre lá ao longe, muito longe. E celebra-se também o Dia Mundial das Redes Sociais. Ora, esta data foi criada em 2010 pelo site Mashable para celebrar a revolução digital que transformou os mídias num enorme espaço de convívio. E 16 anos depois, talvez seja uma boa altura para um pequeno exercício de introspeção digital. Por isso, eu partilho consigo uma listinha de coisas ou de fotografias que provavelmente não precisava mesmo de partilhar nas redes sociais. Como, por exemplo, fotografias na casa de banho. Não costuma acrescentar muito ao mistério da sua personalidade, digo eu. Depois, fotografias com o ex ou com a ex, a menos que esteja a fazer arqueologia emocional, talvez também não seja necessário. Fotografias num estado, digamos que, demasiado alegre. Lembre-se, a internet tem muito melhor memória que nós. E uma vez na internet, para sempre vai ficar por lá. Pois é. Depois, fotografias de grupo com 15 pessoas. São bonitas, mas ninguém sabe para quem olhar primeiro. E ainda, fotografias de quando era criança. A sua mãe adora. Os restantes seguidores, se calhar, nem sempre. Bom, e já agora, proteja os seus dados pessoais e a sua privacidade. Nas redes sociais, partilhar é muito, muito fácil. Saber o que não partilhar é que é uma arte. Mas agora é consigo. E olhe, faça o favor de ser feliz e boa terça-feira. Para já temos por aqui Michael McDonald, também ele é homenagear Marvin Gaye. What's going on?

Águas de Março, aqui na voz de Baixa. E então, muito bom dia. Ora, os hospitais preparam-se para enfrentar a onda de calor que vai chegar a Portugal já a partir de amanhã. Este é o destaque das notícias, já a seguir com o Ruben Mateus. Para já temos por aqui William Bell com este Nothing Takes the Place of You. E boa terça-feira.

0: 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Ora, estamos neste momento a 27 minutos das 9 horas. Vamos ao essencial da informação. Ruben Mateus.
1: Cenário de calor intenso a aproximar-se e os hospitais preparam-se para responder a um aumento da procura. Aumento esse que se espera. A garantia deixada pela Associação Portuguesa de Administradores Hospitalares. Os tempos de espera podem subir nos próximos dias, mas o presidente da Associação, Xavier Barreto, garante resposta.
2: Episódio como este, um aumento de temperatura brusco, que obviamente que faz com que muitos doentes crónicos descompensem, procurem os serviços de urgência, aumentam o número de insolações, desidratações, etc. Os hospitais reagem ativando os diferentes níveis dos seus planos de contingência, respondendo a essa procura, e portanto eu diria que essa resposta está garantida. Não estou com isto a dizer que não vão existir dificuldades e esperas em muitos serviços de urgência. Isso é inevitável quando nós temos um grande aumento da procura num curto espaço de tempo.
1: Os tempos de espera nos hospitais a crescerem nos próximos dias. A subida das temperaturas faz com que aumente o risco de incêndio florestal. A GNR pede à população que adote os comportamentos corretos e promete também um reforço de meios para enfrentar os próximos dias. O major da GNR, José Magalhães, fala num reforço de meios terrestre e aéreo.
3: Vamos reforçar aquilo que é nosso patrulhamento móvel terrestre, quer através das nossas patrulhas da Guarda Nacional Republicana das mais variadas valências, quer através, e recorrendo aqui a outras entidades, nomeadamente com as Forças Armadas, com quem temos vindo a trabalhar, para também solicitarmos o apoio e o reforço deles no âmbito daquilo que são o patrulhamento móvel terrestre. Além disso, estamos também a preparar pedidos de reforço no âmbito da vigilância aérea, em colaboração aqui também com as Forças Armadas, nomeadamente com a Força Aérea.
1: GNR atenta ao agravamento do risco de incêndio devido ao calor, calor que se vai acentuar nos próximos dias. No mundo das redes sociais, quase 25% das pessoas, por cá, sente-se mal com o que por lá se vê. E qual a razão? A comparação que se faz entre a vida que se tem e a vida que os outros dizem ter nas redes sociais. Esta é a conclusão do European Consumer Payment Report. Assinala-se esta terça-feira, 30 de junho, o Dia Mundial das Redes Sociais. De acordo com o estudo, os consumidores com maior fragilidade financeira têm uma maior probabilidade de fazer compras por impulso, isto para tentar acompanhar o estilo de vida que é exibido pelos influencers. Os dados mostram também que são os mais jovens os principais afetados pelas comparações que se fazem nas redes sociais.
4: Eu já ontem tinha lido esse estudo e deixa-me dizer-te uma coisa engraçada, e isso chama-se inveja. As pessoas são muito invejosas daquilo que veem nas redes sociais e depois querem fazer igual, ou tentar fazer igual.
1: Mas do outro
4: e
1: lado,
4: por vezes sai caro, não é?
1: Tá, sai, é barato, sai caro também. Mas do outro lado também se mostra uma vida que é falsa. Há aqui dois lados nesta moeda que depois se cruzam, pelo pior.
4: Eu tenho duas vizinhas, uma já não é minha vizinha porque saiu de lá, mas que são duas influencers bastante conhecidas. E têm vida perfeitamente normal, porque aquilo que elas põem nas redes sociais e que tentam influenciar as pessoas, epá, depois são pessoas normalíssimas.
1: É isso.
4: Não é?
1: Onde
4: portanto,
1: viver?
4: Não acredito em tudo aquilo que vê nas
1: deixar
4: redes
1: viver
4: sociais, porque aquilo é só show-off, como se costuma dizer. Bom, já a seguir temos por aí Eliana Elias, Thought About You, e depois os Scuba.
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1: 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Eliana Elias, por acaso também estava a pensar em ti, Cláudia Macedo. Se calhar o melhor é avançarmos com informações de trânsito, porque já estamos a 18 minutos das 9 horas.
2: E vamos a isso então. E começamos por Lisboa, uma manhã marcada por vários acidentes, para já com a indicação de acidente na parte final da A1, junto à saída para Acril. Está a causar demora a partir de São João da Talha. Depois anda-se um bocadinho melhor, mas logo a partir do aeroporto. Há demora também em direção à Escola Alemã, onde continua cortada a via da esquerda por causa de acidente na segunda circular, no sentido inverso para o local do acidente, fila a partir das Torres de Lisboa. Depois a Acril entre Camarate e Sacavém, preenchida nos dois sentidos, agora com maior resistência também na saída do túnel do Grilo em direção ao Olival Basto, onde há acidente, e logo a partir do nó da Pontinha, o trânsito está lento em direção ao ramo de acesso para a Autoestrada de Cascais. Houve também aqui acidente, acaba por afetar esta ligação e o final dos Cabos da Ávila. Na A5 para Lisboa, o trânsito está lento a partir de Oeiras em direção a Carnachide, a partir de Caselas para o viaduto Duarte Pacheco, e também ainda retomando o nó de Pinamanica, à fila no IC19 a partir de Alfragide. Na A2 para Lisboa, ligação à Ponte 25 de Abril, paragens a partir de Corroios. Uma informação também para norte de Lisboa, Estrada Nacional 1 e C2 entre Alcoentre e Rio Maior, há indicação de acidente depois de Val de Judeus, envolve um pesado e um ligeiro, e para já com indicação de trânsito condicionado em ambos os sentidos. Nos acessos ao Porto, demora na Avenida AEP a partir de Lessa, demora na A4, aliás na A3, a partir de Águas Santas em direção à A4 e à Circunvalação, e depois ao longo da Via de Cintura Interna, fila a partir de Bonjó em direção à A3, do lado da Rábida, a partir de Santo Ovídio, e há também demora na A44 em Oliveira do Douro, a afetar a saída da Ponte do Freixo.
1: Então este é o panorama no trânsito desta manhã. Quanto ao tempo para hoje, é uma terça-feira com o céu pouco nublado ou limpo, e quanto à temperatura, 27 graus máxima para o Porto, 30 para Coimbra e Lisboa e 32 para Faro. Ora, venha daí, já a seguir temos para ouvir Chris Delano com Crazy Little Thing Called Love. É um original dos Queen.

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dueto de Robbie Williams com Nicole Kidman neste Something Stupid. Ora, se gosta de desenhar ou tem curiosidade em experimentar, há encontros criativos a acontecer em Lisboa até dia 20 do próximo mês de julho, mês que começa já amanhã. O Lisbon Drawing Club reúne regularmente pessoas que partilham o gosto pelo desenho em sessões de modelo ao vivo e estão abertas a todos os níveis de experiência. Os encontros acontecem em variadíssimos espaços culturais da cidade e combinam prática artística com ambiente descontraído de partilha e criatividade. É uma boa sugestão para quem quer explorar o lado artístico e descobrir Lisboa de uma forma diferente. Mas atenção, tem de se inscrever previamente. Mas para mais informações, pode passar pelo nosso site em smoothfm.pt. Temos por lá muitas sugestões para si. E agora, Beat It, aqui pelos Scuba.

Secreto, hoje Scuba na Smooth FM. Então, muito bom dia. Está quase a começar a edição deste ano do Matosinhos em Jazz. Faltam anunciar ainda dois nomes, duas datas em aberto, 23 e 24 de julho. E é hoje que vamos ficar a conhecer então o alinhamento, ou o que falta do alinhamento da edição deste ano do Matosinhos em Jazz. E não sou eu que vou anunciar, vamos ter por aqui um convidado muito especial, é o Pedro Trigueiro da organização, que vai então revelar os nomes para essas duas datas, sendo que o festival vai começar já amanhã com a habitual exposição de arte dedicada a capas de álbuns icónicos da história do jazz. Bom, mas depois das 10 vamos ter por aqui o Pedro Trigueiro para saber tudo o que vai acontecer então na edição deste ano do Festival Matosinhos em Jazz, que tem o apoio da Smooth FM. E temos notícias já daqui a pouco com o Ruben Mateus. Até lá temos uma belíssima canção trazida por Eric Clapton, este Tears in Heaven.

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1: E são agora 9 horas, então muito bom dia. Eu sou o João Vaz. Há pouco estávamos com 21 graus de temperatura no Porto e também em Lisboa, 20 em Coimbra. E só em jeito de curiosidade, Faro, por esta altura, já vai nos 26. Ora, agora vamos às notícias. Robert Mateus, tens andado a anunciar calores. Aí está ele.
2: Aí está ele, está ele. Eu não minto. Regressaram 19 portugueses vindos da Venezuela, regressos após o sismo da semana passada, sendo que nos últimos dias se têm registado réplicas. Estes portugueses aterraram durante a última madrugada no aeroporto militar Figo Maduro, em Lisboa. Viajaram quase uma semana depois dos sismos que mataram 60 portugueses ou luso-descendentes. O Ministério dos Negócios Estrangeiros detalha que são 10 crianças, 50 adultos, há também 87 portugueses desaparecidos. O número total de mortos na Venezuela está acima dos 1.700 e há mais de 5 mil feridos. E por falar em calor, com que iniciamos então este noticiário das 9, os hospitais preparam-se para esses dias mais quentes, calor mais intenso está a chegar. A procura, de acordo com a Associação de Administradores Hospitalares, vai aumentar, mas a resposta está garantida. Quem o diz é o presidente da Associação, Xavier Barretos.
3: Um episódio como este, um aumento de temperatura brusco, que obviamente que faz com que muitos doentes crónicos descompensem, procurem os serviços de urgência, aumentam o número de insolações, desidratações, etc. Os hospitais reagem ativando os diferentes níveis dos seus planos de contingência, respondendo a essa procura. E, portanto, eu diria que essa resposta está garantida. Não estou com isto a dizer que não vão existir dificuldades e esperas em muitos serviços de urgência. Isso é inevitável quando nós temos um grande aumento da procura num curto espaço de tempo.
2: O calor a fazer crescer a procura pelos hospitais. 30 de junho é hoje, final do mês e último dia para a limpeza de terrenos. A GNR registou até ao final de abril mais de 8.500 situações de incumprimento. O major José Magalhães pede aos proprietários para que se cumpram os prazos e que desta forma consigam evitar as multas.
4: É para que efetivamente as situações de incumprimento possam ser sanadas, digamos assim, para que no limite não tenhamos que levantar qualquer tipo de auto de contraordenação, porque esse não é todo o nosso objetivo. Efetivamente, aquilo que é o nosso objetivo é que as situações de incumprimento possam ser resolvidas para que não tenha que haver depois a parte sancionatória, digamos assim, a partir do 1 de julho.
2: O prazo para a limpeza de terrenos termina esta terça-feira. A GNR diz que houve uma especial atenção aos territórios afetados pela tempestade Christine. A forma de ver futebol está a mudar. A KZTV, que pertence à Live Mode, teve 21 milhões de pessoas ontem a assistir ao jogo entre o Brasil e Japão, isto no YouTube, dos 16 avos de final do Mundial. Este jogo entre o Brasil e Japão. Isto quando o jogo no Brasil deu em sinal aberto. Este é o recorde de visualizações neste Mundial e que poderá ser batido, quem sabe, nos oitavos de final, já que o Brasil seguiu em frente, derrotou o Japão por 2-1.
1: Pois é, 9 horas mais 3 minutos. Ora, venha daí, já a seguir temos para ouvir Doc Powell.
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0: Egli, muito bom dia. 9 horas, mais 11 minutos. Vamos já ter com a Cláudia Macedo e saber como está o trânsito, Cláudia.
1: Manhã complicada em alguns pontos de Lisboa por causa de acidentes a norte de Lisboa. Agora também a indicação de acidente entre o Carregado e Vila Franca no quilómetro 27, via esquerda ocupada. Mantém-se as dificuldades em Sacavém, junto à saída para Cril, o trânsito acumulado a partir de São João da Talha, com dificuldades a partir do aeroporto para a Escola Alemã na Segunda Circular, também aqui por causa de acidente, no sentido inverso a fila a partir das Torres de Lisboa, o eixo norte-sul do Lumiar, praticamente em direção à Avenida de Ceuta, onde há também indicação de uma ocorrência. O final da A5 em Caselas para Lisboa, dificuldades na Cril a partir da Pontinha em direção ao ramo de saída da A5 por causa de acidente, o IC19 Alfragide Pinamanique e os Cabos da Ávila também com dificuldades. Mantém-se difícil a Nacional 1 e IC2 na zona de Rio Maior Alcoentro por causa de acidente. No Porto, fila na EP em Lessa, na A3 em Águas Santas, em Setúbal na A1 para Francos e do lado do Freixo a partir de Monjoia em direção à Perlada.
0: E boa viagem então com a Smooth FM, tenham uma ótima manhã. De resto, esta é uma terça-feira com o céu pouco nublado limpo e a temperatura quentinha, diria. 27 graus máxima para o Porto, 30 para Coimbra e Lisboa e 32 para Faro. Ora, venha daí já a seguir e vamos juntos. Let's Stay Together. 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

Red State Together, Sil, na Smooth FM e bom dia. Ora, se tal como eu tem alguma dificuldade em resistir a doces, e eu reconheço, eu sou guloso e perco-me completamente com uma mousse de chocolate daquelas à séria. Meu Deus. Bom, então fiquei a saber que há formas simples de ajudar a controlar isto. Por exemplo, beber mais água ao longo do dia. Sim, beba muita água, ainda por cima vai estar calor, convém também manter-se hidratado. Não salte refeições, não faça isso. Coma sempre a horas ou dentro daquele horário o mais possível e não salte nenhuma refeição. Depois, convém mexer o corpo com alguma regularidade. Dar mais espaço a alimentos naturais, como fruta e legumes, e evitar sempre que possível os alimentos processados. E há ainda pequenos aliados, como por exemplo ovos, nozes, peixe rico em ômega 3, como por exemplo a sardinha, que ainda por cima este ano anda bem boa, ou então carnes brancas, como o peru e frango. E foi basicamente isso que eu fiz. Agora, pode sempre perguntar, então e funciona? É. Funciona. Mas às vezes eu perco-me, e quando me perco, acho que estrago tudo o que fiz durante uma semana. Mas olha, faça o favor de ser feliz e boa terça-feira com a Smooth FM. Agora, Taking a Chance of Love, On Love, Carol Welsman. Vamos a isto.

One Last Dance, John Legend. E então, muito bom dia. Passam 25 minutos e meio das 9 horas. Ora, temos notícias já daqui a pouco e o destaque vai para os hospitais portugueses que já estão preparados para responderem ao aumento da procura por causa, nomeadamente, da vaga de calor que vai chegar a Portugal já a partir de amanhã. Bom, para já temos por aqui True Colors.

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1: 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São agora 9:30, então muito bom dia, sou o João Vaz, connosco já está o Ruben Mateus, vamos às notícias.
2: A intensidade do calor irá subir e disso falaremos também no fim do noticiário, mas para já dizer que os hospitais estão preparados para responder ao aumento de procura que se espera em consequência da subida das temperaturas. Quem o garante é o presidente da Associação Portuguesa de Administradores Hospitalares, Xavier Barretos.
3: Um episódio como este, um aumento de temperatura brusco, que obviamente que faz com que muitos doentes crónicos descompensem, procurem os serviços de urgência, aumentam o número de insolações, desidratações, etc. Os hospitais reagem ativando os diferentes níveis dos seus planos de contingência respondendo a essa procura e, portanto, eu diria que essa resposta está garantida. Não estou com isto a dizer que não vão existir dificuldades e esperas em muitos serviços de urgência. Isso é inevitável quando nós temos um grande aumento da procura num curto espaço de tempo.
2: O calor irá levar a uma maior procura dos serviços hospitalares. A subida das temperaturas, que leva a que o risco de incêndio florestal também aumente. A GNR pede à população que tenha os comportamentos mais corretos e promete também um reforço de meios para enfrentar os próximos dias. O Major José Magalhães fala num esforço terrestre e aéreo.
4: Vamos reforçar aquilo que é nosso patrulhamento móvel terrestre, quer através das nossas patrulhas da Guarda Nacional Republicana das mais variadas valências, quer através, e recorrendo aqui a outras entidades, nomeadamente com as Forças Armadas, com quem temos vindo a trabalhar, para também solicitarmos o apoio e o reforço deles no âmbito daquilo que são o patrulhamento móvel terrestre. Além disso, estamos também a preparar pedidos de reforço no âmbito da vigilância aérea, em colaboração aqui também com as Forças Armadas, nomeadamente com a Força Aérea.
2: A GNR atenta ao agravamento do risco de incêndio devido ao calor, que se vai acentuar nos próximos dias. Canadá, Brasil, Paraguai e Marrocos já estão nos oitavos de final do Mundial de Futebol e mais equipas podem hoje lá chegar. Às 18h jogam Costa do Marfim e Noruega. Às 22h é a vez da França defrontar a Suécia. Já madrugada, dentro de terça para quarta-feira, às 2h, jogam México e Equador. E como prometido, o calor neste final de noticiário, com esse aviso laranja, a partir de amanhã, quarta-feira, devido precisamente ao calor nos distritos de Évora, Porto Alegre e Beja. As temperaturas a superarem os 40 graus, é o que aponta pelo menos a previsão. Já as noites, também de acordo com a previsão, serão noites tropicais com mínimas acima dos 20 graus.
1: Já está.
2: Já está.
1: Quentinho,
2: e pronto, quentinho, quentinho.
1: E neste momento estamos sensivelmente a 27 minutos das 10 horas, já a seguir Jackson 5, I'll Be There, e depois Jamie Lancaster, também ele a rever uma música de Michael Jackson, o célebre Billie Jean.
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0: E assim, com Jamil Lancaster e Karen Sousa, ficamos a sensivelmente 19 minutos e meio das 10 horas. Vamos agora ter com a Cláudia Macedo e saber como anda o trânsito. Cláudia.
1: Ainda está demorado na ligação entre Rio Maior e Alcoentre, em Quebrada, junto a Vale de Judeus. O trânsito está condicionado nos dois sentidos. Ligação Alcoentre-Rio Maior por causa de acidente esta manhã com uma viatura pesada e ligeira. De resto, em Lisboa, aos pouquinhos começa a melhorar, mas ainda assim com algumas situações a ter em conta. É o caso da parte final da A1, São João da Talha-Sacavém, depois o acesso da Encarnação para o aeroporto e já andar melhor para a Escola Alemã, visto que foi resolvido o acidente. Sentido inverso, o trânsito com intensidade também na passagem pelo Campo Grande Calvanas. Intenso, Camarate-Sacavém nos dois sentidos da Cril e mais demorado depois a partir do nó de Pinamanica em direção à A5, no final do ramo de acesso da Cril para a A5. Ainda se mantém em resolução um acidente, acaba por ir afetando a entrada na A5 nos Cabos de Ávila e também a ligação do IC19 ao Alfragide nó de Pinamanique. Com mais trânsito agora à radial de Benfica em direção a Sete Rios e a partir de Sete Rios para a Avenida de Ceuta no eixo norte-sul, atrás com abrandamentos do Lumiar em direção a Telheiras. Trânsito intenso na A5 entre Oeiras e Carnaxide, mais demorado a partir de Monsanto para o viaduto Duarte Pacheco. Para chegar a Lisboa pela 25 de Abril, a fila entre viadutos do Feijó no acesso da A2. Também já melhorou no Porto, mas o trânsito ainda a manter-se com abrandamento Matosinhos-Porto entre a Ponte de Leça e a Via de Cintura Interna. Algum trânsito na Via Norte saída para a Circunvalação e na A3 para o Porto a partir da ligação com a A4. VCI do lado do Freixo já bem melhor, já só com abrandamentos Mercado A3. No sentido inverso, o acesso da A1 ainda com trânsito mais compacto entre Santo Ovídio e Coimbrões e assim segue lento até à passagem pelo Norte Freixo.
0: E boa viagem então. Visto o trânsito, vamos ao tempo para hoje. Uma terça-feira com céu pouco nublado ao limpo e temperatura bem agradável. 27 graus máxima para o Porto, 30 para Coimbra e Lisboa e 32 para Faro. A seguir por aí temos Crazy, Idle Landsberg.

On the Way, DJ Soto. E fica a saber que o Festival Mimo chega este ano a Guimarães. É a sua estreia na cidade de berço. Antes dos concertos, o festival está a apresentar pela primeira vez o Mimo Cinema, até à próxima quinta-feira. E está a acontecer no Largo Condensa do Juncal, com sessões gratuitas ao ar livre. Durante as noites, pode descobrir documentários e filmes de várias partes do mundo, muitos deles em estreia nacional. Ora, a música vem depois, ou seja, de sexta a domingo, pode contar com concertos, debates e mais de 60 iniciativas espalhadas por toda a cidade. O Festival Mimo promete transformar Guimarães num grande palco de encontro entre cinema, música e cultura. Vale a pena conhecer o programa completo. Está todo no nosso site em smoothfm.pt. Passe por lá. É na área Go Smooth, eu lembro. Para já, temos por aqui My Baby Just Cares For Me, é Mary Wells e depois Rod Stewart.

Rod Stewart e muito bom dia. Temos notícias já daqui a pouco. O destaque para os hospitais portugueses que respondem ao aumento do calor. Vamos conhecer pormenores.

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1: Ora então, muito bom dia. São agora 10 horas. Eu sou o João Vaz. Deixe-me dizer que eu gosto de calor e, como tal, estava aqui a olhar para a temperatura. Faro, por esta altura, já vai nos 28 graus. Mas depois, temos 24 no Porto, 22 em Coimbra e 23 em Lisboa. Gostas de calor, Ruben Mateus?
2: Então não gosto. Mas com o passar da idade, gosto cada vez menos.
1: Estás a ficar velho. Bom, estou. Vamos ao calor nas notícias.
2: É que esse cenário de calor intenso a aproximar-se faz com que os hospitais se preparem para responder a um aumento de procura, que é esperado. A garantia deixada pela Associação Portuguesa de Administradores Hospitalares, os tempos de espera podem subir nos próximos dias, mas o presidente da Associação, Xavier Barreto, garante a resposta dos hospitais.
3: Um episódio como este, um aumento de temperatura brusco, que obviamente que faz com que muitos doentes crónicos descompensem, procurem os serviços de urgência, aumentam o número de insolações, desidratações, etc. Os hospitais reagem ativando os diferentes níveis dos seus planos de contingência, respondendo a essa procura. E, portanto, eu diria que essa resposta está garantida. Não estou com isto a dizer que não vão existir dificuldades e esperas em muitos serviços de urgência. Isso é inevitável quando nós temos um grande aumento da procura num curto espaço de tempo.
2: Os tempos de espera nos hospitais a crescerem nos próximos dias é aquilo que se espera devido ao calor. E com a subida das temperaturas, cresce o risco de incêndio florestal. A GNR pede à população para que esta adote os comportamentos corretos e promete também um reforço de meios para enfrentar os próximos dias. O major da GNR, José Magalhães, fala num reforço terrestre e aéreo dos meios.
4: Vamos reforçar aquilo que é nosso patrulhamento móvel terrestre, quer através das nossas patrulhas da Guarda Nacional Republicana das mais variadas valências, quer através e recorrendo aqui a outras entidades, nomeadamente com as Forças Armadas, com quem temos vindo a trabalhar, para também solicitarmos o apoio e o reforço deles no âmbito daquilo que são o patrulhamento móvel terrestre. Além disso, estamos também a preparar pedidos de reforço no âmbito da vigilância aérea, em colaboração aqui também com as Forças Armadas, nomeadamente com a Força Aérea.
2: GNR atenta ao agravamento do risco de incêndio devido ao calor, calor que se vai acentuar, como lhe temos vindo a dizer nesta manhã, nos próximos dias. 30 de junho é hoje, final do mês, e termina também esta terça-feira o período de entrega do IRS. O Portal das Finanças já recebeu mais de 6 milhões de declarações e o Fisco tem até 31 de agosto para pagar todos os reembolsos de IRS, caso haja reembolso, claro está. 100 horas depois, ou seja, fazendo as contas de forma rápida, 4 dias e mais algumas horas, um homem foi encontrado com vida nos escombros de um parque de estacionamento na Venezuela. Estava soterrado nesse parque de estacionamento que desabou depois dos sismos da semana passada. À medida que o tempo avança, a probabilidade de encontrar pessoas com vida diminui na sequência destes sismos e de todos os estragos que estes sismos originaram, mas surgem ainda algumas histórias de alguns milagres.
1: Haja esperança, ao contrário de eu olho para o Ruben Mateus, eu não tenho grande esperança, porque eu vou confidenciar, talvez ser demasiado íntimo. Vou partilhar uma coisa que o Ruben Mateus me confidenciou, microfone fechado.
2: São profunda.
1: E quando eu há instantes disse que ele estava velhote, e é verdade, e ele dizia-me: não, eu já não gosto tanto de praia, já não gosto de piscina, assim com este ar. Bom, Ruben, vai descansar. Amanhã voltamos a estar juntos. Já a seguir temos por aí Dakota Staten e logo depois vamos ao álbum da semana. Tenha uma ótima manhã. Ah, e não tarda nada, e já temos por aqui um convidado muito especial que vai revelar os dois últimos nomes para a edição deste ano do Matosinhos & Jazz. Pois é, estou a falar do Pedro Trigueiro, da organização.
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Left with the Blues in My Heart, Dakota Staton, na Smooth FM. E então, muito bom dia. Ora, vamos agora ao álbum da semana, que pertence a uma artista que, ao longo da carreira, nunca se limitou apenas à música. Jill Scott é também atriz, poeta e autora publicada, e isso sente-se na forma como escreve. As suas canções nunca vivem apenas no refrão, vivem das imagens, das conversas e das pequenas observações sobre a vida. Ela tem essa capacidade narrativa que a tornou uma das vozes mais respeitadas da soul contemporânea. Neste novo álbum, To Whom This May Concern, essa escrita continua muito presente, com arranjos orgânicos onde o jazz, o gospel e a soul convivem naturalmente. Podemos dizer que é um disco muito leve, que respira. A Universe, a música de hoje, fala precisamente dessa ideia de espaço. Espaço para crescer, para mudar. É uma música luminosa e profundamente sensível. A Universe, de Jill Scott, para ouvir agora.

0: Universe, uma das músicas de To Whom This May Concern, o novo de Jill Scott. Que álbum fantástico! Vamos conhecê-lo até à próxima sexta-feira. Passam agora 12 minutos e meio das 10 horas. Vamos ter com a Cláudia Macedo. Vamos às últimas informações de trânsito, então, para esta manhã. Cláudia, por esta altura já melhorou?
1: Sim, já melhorou em alguns locais. Por exemplo, em Lisboa, já só trânsito intenso na passagem pelo Campo Grande Calvanas em direção à zona de Sacavém. No sentido inverso, é o acesso da Encarnação para o aeroporto. Alguma intensidade, passagem por Telheiras em direção a Sete Rios, no eixo norte-sul, saída para a Avenida de Ceuta, com maior resistência à parte final da A5, a partir de Monsanto, em direção às Amoreiras, e na ligação inversa da autoestrada de Cascais, há acidente junto à área de serviço de Oeiras, na via da direita, e o trânsito mais acumulado a partir do nó da Carel, também com abrandamentos na chegada a Lisboa pelo IC19, Alfragide, nó de Pinamanique e na Caril, para chegar a Pinamanique também, e na A2 para a Ponte 25 de Abril, ainda com abrandamento perto do primeiro viaduto do Feijó. Nos acessos à cidade do Porto, o trânsito também já a andar melhor. Do lado do Freixo, já só abrandamento Mercado A3, do lado da Rábida entre Bessa Leite e Francos, Matosinhos Porto ao longo da Avenida EP para Sidónio Paes e 5 de Outubro, e ainda em resolução o acidente desta manhã que ocorreu na Nacional 1 e C2, na zona de Val dos Judeus, localidade de Quebradas. O trânsito ainda está condicionado nas ligações de Rio Maior em direção a Alcoentre.
0: Muito bem, linha verde para troca de informações ao longo do dia.
1: É o 800-20-20-10.
0: Até amanhã, Cláudia. Até amanhã. Quanto ao tempo para hoje, dia com o céu pouco nublado ou limpo e temperatura a subir mais um bocadinho, 27 graus máxima para o Porto, 30 para Coimbra e Lisboa e 32 para Faro. E já a seguir então vamos conhecer os nomes que faltam para a edição deste ano do Festival Matosinhos and Jazz. Claro, é com a Smooth FM, mas antes ainda temos para ouvir Lou Rawls, The Way You Look Tonight.

0: Pois é, muito bom dia. Passam agora 17 minutos das 10 horas e está na hora de anunciar os artistas que faltam para a edição deste ano do Matosinhos em Jazz, que vai acontecer durante todo o mês de julho, concretamente ao fim de semana, e vai assim regressar ao Coreto do Parque Basílio Teles, precisamente em Matosinhos. E para isso tenho aqui então hoje o Pedro Trigueiro, que faz parte da organização do Festival. Pedro, obrigado por teres vindo. Bem-vindo. Agora deixa... Pronto, eu ligo-te aqui o microfone. Okay. Olha, bem-vindo. O que é que te... Faltam então o cartaz, mais uma vez, é absolutamente soberbo, e já agora eu vou referi-lo. No dia 4, Tio Crocker, depois no dia 5, Núbia Garcia, ou seja, é já este fim de semana, no sábado e no domingo. Depois, no dia 11, Moses Yuffie Trio, Lakeisha Benjamin no dia 12, no dia 18, Gabi Hartmann, no dia 19, Máximo, o português. Eu estive aqui há sensivelmente duas semanas. O Máximo é um músico absolutamente extraordinário, um pianista exímio. Bom, entretanto, faltam duas datas, que são as datas com que se encerra então o festival.
1: Correto.
0: Este ano.
1: Muito correto.
0: Que são os dias
1: 23 e 24 de julho.
0: Claro.
1: Esses já serão às 22 horas numa praça bem perto de onde é o Coreto, que é na Praça Guilhermina Sugia. No dia 23, não sei, João, queres tu
0: avançar? Então, não, eu digo, é a Orquestra de Jazz de Matosinhos com
1: Cristina Branco.
0: Cristina Branco. Quem é Cristina Branco?
1: Cristina Branco é uma peça fundamental, acho eu, dos últimos anos da música portuguesa. Porque, claro que ela está ligada ao fado, mas ela é, acima de tudo, uma grande, grande cantora. Isto não é desprimor para o fado. Estas aproximações a outro tipo de música já não é novidade na carreira dela. Ela construiu coisas como, ainda não se usava muito fazer discos de homenagem diferenciados ao Abril, Zeca Afonso, etc. E ela fez um disco extraordinário, terá 20 anos, que se chama Abril. E agora aqui, ela tem essa componente deste repertório que vai tocar com a Orquestra de Jazz Matosinhos, vai correr muitas coisas de muito diferentes, porque a Cristina não é que não seja fadista, mas ela é um bocadinho...
0: É muito abrangente,
1: é? Muito abrangente mesmo, não é propriamente só fado e etc. Aliás, tanto é que ela nem na sua vida normal tem um trio de fado com ela. Portanto, espera-se ali 22 horas ali uma coisa bem diferente. E também o Pedro Guedes, da Orquestra de Jazz Matosinhos, não é um tipo propriamente normal, gosta sempre de trazer coisas diferenciadas, e eu acho que isso vai ser muito interessante.
0: Vai ser engraçado, sem dúvida. Então, a Orquestra de Jazz de Matosinhos com a Cristina Branco no dia 23. Depois, no dia 24, temos a Orquestra Sinfónica do Porto, Casa da Música, com quem?
1: Com a Banão Mav. Ou seja, aqui já vamos para pessoas que misturam influências de norte de África com coisas de jazz também, misturado com a Sinfónica do Porto, Sinfónica Porto, Casa da Música. É bem mais... vou dizer desafiador, se calhar, para o público, porque se calhar uma Cristina Branco vai ter um repertório mais acessível,
0: uhum,
1: mas no caso do dia 24 será uma coisa mais de desafio, e se calhar não é menos nem mais entusiasmante, mas essa questão do desafio pode nos
0: tornar... É diferente, não é?
1: A expectativa talvez seja diferente, como tu estavas a dizer.
0: O conceito do jazz nómada traz aqui alguma surpresa pelo meio.
1: Traz.
0: Vai ser interessante ver. Fica aí o convite então, 23 e 24, estão assim revelados todos os nomes para a edição deste ano do Matosinhos em Jazz, que começa já amanhã. Não é com música, mas começa amanhã.
1: Sim.
0: E nós temos de falar disto.
1: Sim.
0: Porque é sempre muito marcante, e vai estar, eu lembro que esta exposição vai estar exposta no Parque Basílio Teles ao longo de todo o mês, que é a exposição de arte dedicada a capas de álbuns icónicos do jazz.
1: Isto é um filão que começámos com um desafio em 2018.
0: Foi uma brincadeira, não foi?
1: Foi. Na altura, a própria Câmara Municipal de Matosinhos, que é a grande arquiteta por trás do
0: festival,
1: deu carta branca, mas ficou com um ponto de interrogação na altura. Tipo, o que é que vocês vão fazer agora? Vão mexer no jazz, nas capas icónicas do jazz? Mas o que é certo é que perceberam, se calhar passado 2 ou 3 anos, que o que trazíamos era outro tipo de pessoas de outras áreas que também comunicavam sobre o Festival Matosinhos e Jazz. Ou seja, que comunicavam sobre o Festival Matosinhos e Jazz. Ou seja, trazemos pessoas que são ora designers, ora fotógrafos, ora artistas, como ano passado, por exemplo, tivemos o Dino Santiago, e este ano temos a Inês Marques Lucas, que não são propriamente pessoas ligadas diretamente ao jazz, nem nada, nem são designers, nem são ilustradores, mas também o são. No caso, a Inês Marques Lucas é designer também, e convidámos para... Olha, existem capas muito icónicas de quem domina muito o jazz, obviamente, mas sei lá, desconstruir um Coltrane ou desconstruir um Miles Davis, só para falar os mais conhecidos, acaba por ser um desafio, e para quem conhece bem jazz e deparar-se, chegar ali ao Parque Basílio Teles, que está lá desde o dia 1 ao 31 de julho, e deparar-se com, peraí, eu conheço o nome do álbum, mas não é esta a capa. E depois percebe, porque aquilo na exposição tem sempre a referência ao que é que se refere à obra, tem a referência de quem
0: artista,
1: é,
0: não é?
1: O artista, sim. E depois as pessoas aí começam a poder associar e gostam ou desgostam. Ou, espero que até hoje, tudo o que tivemos até hoje, e cada vez sinto mais isto, se calhar, pela diferenciação, acho que isto também chegou um bocadinho, vou dizê-lo. Creio que também chegou um bocadinho mais à imprensa. A própria imprensa faz já o seu destaque, se calhar porque se calhar também porque a arte urbana está noutro patamar, agora que não estava, se calhar, em 2018 ou 2019, sei lá, uma artista como a Wasted Rita, que estamos lá este ano, ou Maria Imaginário, são pessoas, são artistas que estão patentes nas ruas, seja do Porto, seja de Lisboa, seja de outras cidades, com as suas obras. Então já começa a fazer, ok, estas artistas estão... aqui a desconstruir, a fazer uma obra inédita, porque essa obra só está patente ali durante aquele mês, e acho que isso traz uma associação também de quase de como está o jazz hoje em dia, que não é só a escola de jazz pura e dura, é uma mistura de muitas coisas e se calhar esta...
0: E cada vez mais urbano, não é?
1: Sim, curiosamente. Sim, acho que até o cartaz, e tu já o fizeste referência, faz também jus a isso de trazer...
0: O cartaz, mais uma vez, é absolutamente extraordinário. Mas ainda voltando a esta exposição, sim, tem uma particularidade. É no feminino.
1: Isto também, não há que há uma bandeira, não há que haja uma bandeira, mas o que é certo é que existem muitos talentos. E às vezes olhamos, acontece-me sempre isto neste trabalho, que é todos os anos há um Excel que se abre e que se começam a colocar nomes de pessoas que uma pessoa vai vendo, que uma pessoa não vai vendo, que uma pessoa vai gostando. E o que é certo é que este ano eu só tinha femininos mesmo. Só tinha artistas femininos e eu fico, é impossível, vai acontecer, fazer disso bandeira acho que não é necessário, mas assinalá-lo, se calhar como estamos aqui a falar, eu acho que é natural, porque existe mesmo muito talento, existe obviamente também no masculino, caramba, claro que existe isso de forma abrangente, mas todas as artistas que estavam nesse dito Excel de pessoas para depois rever e para pessoas para verem se querem ir a jogo e se querem trabalhar isto connosco, o que é certo é que era tudo, e portanto também ficamos ali um bocadinho, sei lá, feliz, a equipa toda do Matosinhos, já excepto eu, é toda feminina, e portanto olha, se calhar
0: está tudo a jogar em casa, basicamente.
1: Sim, sim, sim.
0: Olha, Pedro, muito obrigado por teres vindo. Podia-te perguntar aqui uma série de coisas sobre os artistas que tu mais preferes, de resto...
1: Pergunta-te.
0: Mas ficávamos aqui o dia inteiro a falar, ou amanhã toda, pelo menos. Uma coisa é certa, esta vai ser mais uma grande edição do Matosinhos em Jazz. Eu lembro, começa então este fim de semana, no sábado, com Theo Crocker, e depois a Núbia Garcia toca no domingo, dia 5. E há a exposição para ver então ao longo de todo o mês. Pedro, um grande abraço. Agora eu faço uma pergunta, podia-te fazer uma pergunta. Gabi ou Laqueixa?
1: A Gabi.
0: E eu tinha aqui posto a Laqueixa Benjamin. Okay. Não, não, mas já troquei. Aí fica então Gabi Hartmann, okay, que vai tocar no dia 18 de julho, exato, no Matosinhos em Jazz. Todo o festival tem o apoio da Smooth FM. Todos os pormenores também, também no nosso site em smoothfm.pt. Um grande abraço, Pedro, e até já.
1: Muito obrigado.
0: Aí fica então Gabi Hartmann com este maravilhoso Love High.

0: Fever, aqui na voz de Bette Midler. E então, muito bom dia e não tarda nada, temos mais uma edição do Oasis Smooth FM. E a música que vou trazer hoje, atenção a isto, tem a suavidade de uma manhã junto ao mar. Mas antes ainda temos para ouvir Cocaine, J.J. Cale. Temos por aí o blues para ouvir dentro de um minuto.
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música que trago hoje é uma viagem rara, daquelas que acontecem sem esforço. Tem a suavidade de uma manhã junto ao mar, quando o mundo ainda está a acordar devagar e a luz começa a desenhar reflexos na água. É fácil chegar lá. Uma varanda branca virada para o oceano, o café acabado de fazer, uma brisa morna a entrar pela janela. Sem pressa, sem compromissos. Só aquele momento em que tudo parece exatamente onde deve estar. Mas Destiny também traz outra coisa, um lado romântico, intemporal, como cada caminhada de mãos dadas ao final da tarde, o sol a descer devagar, o céu a mudar de cor, dourado, rosa, azul, profundo. É aquela sensação tranquila de encontro, de que tudo aconteceu num momento certo. A voz é leve, quase sussurrada, flutua sobre a melodia como se fosse uma carta de amor levada pelo vento e, sem dar por isso, somos levados para lugares que já foram nossos. Um verão especial, uma viagem que ficou, um olhar que nunca saiu da memória. Destiny ganha a nossa atenção com uma elegância natural, como um mar quando está calmo, como um pôr do sol que nos faz parar, nem que seja só por um instante. Basicamente, esta música faz-nos acreditar durante alguns instantes que há momentos na vida que já estavam escritos muito antes de acontecerem. Destiny, o 07.

Cook, Major Hawthorne e o Blues chamou o jazz e a canção portuguesa para uma noite única no Teatro Tivoli, em Lisboa. 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Ora, neste concerto, o trio bracarense revisita o blues norte-americano, explorando também influências da música tradicional portuguesa e anglo-saxónica. Pelo meio, há histórias e curiosidades sobre as canções apresentadas em palco e muitas surpresas. 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E agora? Bom, agora Everybody's Talking, Randy Crawford e Joe Sample. E tenham uma ótima manhã.

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1: Ora então, muito bom dia, são agora 11 horas mais 3 minutos. Eu sou os Bom Vaz, tenham uma ótima terça-feira e venha daí. Para já, temos para ouvir Tony Bennett com Lady Gaga, o dueto neste The Ladies a Tramp, depois Sérgio Pereira e também Cherise.

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Man Loves a Woman, Alexander O'Neill. E então, muito bom dia. Esta é uma terça-feira com o céu pouco nublado ou limpo e vamos começar a ter muito calor. 27 graus é a máxima para o Porto, 30 para Coimbra e Lisboa e 32 para Faro. Ora, esteja onde estiver, vá para onde for. Claro que seja com a Smooth FM e tenha uma ótima manhã. Para já, Show Me, os Isley Brothers com Ronald Isley, logo depois, Nat King Cole.

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0: I Love You For Sentimental Reasons, Fred Buccini. E fica a saber que a cantora de jazz Maria João vai estar ao lado do pianista brasileiro André Memari e do contrabaixista português Carlos Bica, e promete ser mais do que um simples concerto. Os três juntam-se para apresentar temas originais, mas também para revisitar alguns dos grandes clássicos do jazz em várias salas por todo o país. A estreia é já amanhã, no Teatro das Figuras, em Faro, e depois, na quarta-feira, vão passar pelo Teatro José Lúcio da Silva, em Leiria. Mas pode conhecer as restantes datas e locais no nosso site, smoothfm.pt. Agora, tenho para lhe dar a ouvir Marvin Gaye. Ele toca dentro de um minuto.
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VR Vogue na Smooth FM e está praticamente terminada esta manhã de terça-feira. Sou o João Vaz, desejo-lhe um ótimo dia e olha, amanhã voltamos a estar juntos depois das 7. Está convidado a aparecer. Antes de ir, deixo-lhe aí Calvin Richardson, assim, Breaking Down Inside. E até amanhã.

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Ora então, boa tarde. Bem-vindo, está com a Smooth FM. Eu sou a Sofia Moraes e estou consigo neste regresso a casa. Jill Scott está também por aqui, em destaque esta semana. Vamos ouvi-la daqui a pouco. Mas primeiro, Whispers.

E vamos então ao álbum em destaque por aqui esta semana. Chama-se To Whom This May Concern e é de Jill Scott, uma artista que na verdade nunca se limitou apenas à música. Jill Scott é também atriz, poeta e autora publicada. E isso nota-se na forma como escreve. As suas canções nunca vivem apenas no refrão, vivem de conversas, pequenas observações sobre a vida, imagens. Jill Scott tem a capacidade narrativa que a tornou uma das vozes mais respeitadas da soul contemporânea. Neste álbum, To Whom This May Concern, a escrita de Jill Scott continua muito presente, com arranjos orgânicos, mantém o jazz, o gospel, a soul e também um pouco do hip-hop a conviver naturalmente. A Universe é a canção de hoje, que fala precisamente dessa ideia de espaço. O espaço para crescer, para mudar, sem deixar de ser profundamente emocional. Esta canção toca agora na Smooth FM. A Universe, Jill.

Love Me Tender por Norah Jones. Bom final de tarde de terça-feira, dia de calor, e assim vai ser durante toda a semana. Nesta altura estão 29 graus em Faro, estão 37 em Évora, 28 em Lisboa e Coimbra, 30 em Santarém, 26 no Porto. Na Smooth FM está agora Judy Whitmore, Come Fly With Me. Depois deixe-se ficar para ouvir Latricia McNeil e João Gilberto.

0: Eric Clapton. 7 Blues na Smooth FM. Tenha um ótimo final de tarde. Esta sexta-feira, dia 3, vamos poder ver um concerto único. José James e China Moses sobem ao palco do Teatro Tivoli BBVA em Lisboa, com o apoio da Smooth FM, para apresentar um concerto da digressão em que celebram o álbum I Want You, de Marvin Gaye, que faz 50 anos este ano. É um tributo, mas é também uma viagem pela herança da soul americana que continua a inspirar, a provocar também e a unir. José James esteve à conversa na Smooth FM. Daqui a pouco vamos ouvir um excerto da entrevista. Neste caso, vamos descobrir como José James encontrou o equilíbrio entre o respeito pelo álbum e pela obra de Marvin Gaye e a sua própria identidade artística. É daqui a pouco. Até lá, podem ainda ouvir Jamie Summers e as Marvelettes dentro de instantes.
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0: Don't Know Why, Jimmy Summers na Smooth FM. Estamos a caminho das 6. Esta sexta-feira, dia 3, é noite de ver José James com China Moses e uma grande banda ao vivo no Teatro Tivoli BBVA, em homenagem ao álbum I Want You de Marvin Gaye, que celebra 50 anos. José James esteve em entrevista na Smooth FM. Vamos já a seguir ouvir um excerto. Neste caso, vamos ficar a perceber o que é que atrai tanto José James em escolher outros artistas para interpretar e homenagear.
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0: Ao longo da sua carreira, José James tem homenageado artistas que marcaram a história da música americana. Já dedicou projetos a Billie Holiday, Bill Withers e Erykah Badu. Agora, o seu mais recente desafio leva-o ao universo de Marvin Gaye, numa digressão que celebra os 50 anos do álbum I Want You. Foi precisamente sobre essa relação entre legado, influência e reinvenção que falámos com José James. Quisemos, por exemplo, saber o que o atrai tanto na ideia de prestar homenagem a outros músicos.
2: You know, as a jazz singer, we are expected to interpret the work of other people. You know, when you think of Nat King Cole singing Unforgettable or Frank Sinatra singing, you know, Strangers in the Night or The Best Is Yet to Come, you know, Billie Holiday, Ella Fitzgerald, they weren't songwriters, they interpreted. So part of my craft is interpreting what I consider the best standards. And because I'm of a different generation than all of those greats, I'm able to look at people like Marvin Gaye, Leon Ware, Erykah Badu, Bill Withers and say, okay, I think these are the new standards of their generations, of the 70s. Of the 80s, of the 90s and the 2000s.
0: Para José James, enquanto músico de jazz, uma das heranças que carrega é precisamente também ser um intérprete, assim como foram outros como Frank Sinatra, Billie Holiday, etc. E para ele, enquanto intérprete, gosta então de olhar para trás e perceber quais os clássicos dessa altura que de facto o marcam e trazê-los ao presente. Obviamente que isto é também uma forma de trazer estes artistas a outras gerações, umas mais novas, outras mais velhas, como foi o caso da homenagem que prestou a Erykah Badu.
2: Yeah, that's very true. And it's kind of surprising too, because it works both ways. You know, when I did the Erykah Badu tribute, there were a lot of older fans of mine who didn't know who Erykah Badu was, you know? So that was interesting.
0: José James, em entrevista à Smooth FM a propósito do concerto desta sexta-feira, dia 3, concerto de homenagem ao álbum I Want You de Marvin Gaye, concerto com o apoio da Smooth FM.
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0: Mais uma vez, boa tarde, espero que esteja a ter um ótimo regresso a casa com a Smooth FM. Sou Sofia Moraes, faço-lhe companhia até às 10 e agora trago-lhe Manhattan's Kiss and Say Goodbye.
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bom final de tarde com a Smooth FM. E se anda pela estrada ou vai andar, a nossa linha verde está disponível para que, se quiser, possa atualizar informações sobre o estado do trânsito. Basta marcar 800 20 20 10. Boa viagem agora com Groove Association e Georgie B, Daisy 2.0.

Rainy Night in Georgia, Randy Crawford na Smooth FM e dentro de instantes, paisagens sonoras, João Vaz traz-nos mais um episódio de Oasis Smooth FM.

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música que trago hoje é uma viagem rara, daquelas que acontecem sem esforço. Tem a suavidade de uma manhã junto ao mar, quando o mundo ainda está a acordar devagar e a luz começa a desenhar reflexos na água. É fácil chegar lá. Uma varanda branca virada para o oceano, o café acabado de fazer, uma brisa morna a entrar pela janela. Sem pressa, sem compromissos. Só aquele momento em que tudo parece exatamente onde deve estar. Mas Destiny também traz outra coisa, um lado romântico, intemporal, como cada caminhada de mãos dadas ao final da tarde, o sol a descer devagar, o céu a mudar de cor, dourado, rosa, azul, profundo. É aquela sensação tranquila de encontro, de que tudo aconteceu num momento certo. A voz é leve, quase sussurrada, flutua sobre a melodia como se fosse uma carta de amor levada pelo vento e, sem dar por isso, somos levados para lugares que já foram nossos. Um verão especial, uma viagem que ficou, um olhar que nunca saiu da memória. Destiny ganha a nossa atenção com uma elegância natural, como um mar quando está calmo, como um pôr do sol que nos faz parar, nem que seja só por um instante. Basicamente, esta música faz-nos acreditar durante alguns instantes que há momentos na vida que já estavam escritos muito antes de acontecerem. Destiny, o 07.

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Michael Bublé. Mais uma vez, bom final de tarde. Sou a Sofia Moraes, está aí um final de tarde quente, calor, e assim vai ser também amanhã, quarta-feira, segundo a previsão. Vamos então ter um dia de céu limpo, com sol, com aviso laranja para os distritos de Porto Alegre, Évora e Beja. Os restantes distritos do continente estão todos sob aviso amarelo, devido ao calor, e as máximas previstas para amanhã são de 34 graus para Faro, Lisboa, Porto e Coimbra, 38 para Santarém, 41 para Évora. Na Smooth FM agora, Luísa Sonza, Chico, depois Arthur Conley e ainda Diana Krall.

0: Lovin. Bom regresso a casa com a Smooth FM. O Matosinhos em Jazz arranca já amanhã até ao próximo dia 31 de julho. O Festival Matosinhos em Jazz traz muitos concertos ao ar livre com artistas nacionais e internacionais. Estas noites de verão, ali junto ao mar, vão trazer então muito jazz, muita improvisação. Daqui a pouco falo-lhe do concerto que vai acontecer já no próximo dia 4. Mas antes, aproveito para ouvir Rod Stewart e Ella Fitzgerald.
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1: Rod Stewart, Tracks of My Tears na Smooth FM. Estamos a caminho das 8 horas. Este fim de semana acontecem os primeiros dois concertos do Festival Matosinhos em Jazz, que está então de regresso. Decorre até dia 31 de julho, com concertos ao ar livre no Coreto do Jardim Basílio Teles, com entrada livre. Então, os primeiros concertos são este fim de semana, dia 4, Theo Crocker, trompetista, e depois, no domingo, a saxofonista Núbia Garcia. Mais detalhes e pormenores do Festival Matosinhos em Jazz no nosso site smoothfm.pt. Agora, Only You, Lisa Ekdahl. Depois, Will Downing. Bom regresso a casa.

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só agora chegou, está sempre a tempo, é sempre bem-vindo. Sou a Sofia Moraes, estou consigo até às 10. Daqui a pouco, Lynn Rimes, agora Count Basie e Joe Williams. Confessing.

0: Shop Around com Mary Wells na Smooth FM. Amanhã, quarta-feira, 1 de julho, vamos ter um dia de sol e calor. Aviso laranja amanhã para Porto Alegre, Évora e Beja. Todos os outros restantes distritos de Portugal continental estão sob aviso amarelo. Muito calor, máximas então de 34 graus para Lisboa, Coimbra, Porto e Faro, 41 para Évora, 38 para Santarém. Harrison Crack, agora na Smooth FM. I've got you under my skin.
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0: Michael Bolton. Na Smooth FM, dentro de instantes, é a altura de mais um episódio de Oasis Smooth FM com João Vaz.
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música que trago hoje é uma viagem rara, daquelas que acontecem sem esforço. Tem a suavidade de uma manhã junto ao mar, quando o mundo ainda está a acordar devagar e a luz começa a desenhar reflexos na água. É fácil chegar lá. Uma varanda branca virada para o oceano, o café acabado de fazer, uma brisa morna a entrar pela janela, sem pressa, sem compromissos. Só aquele momento em que tudo parece exatamente onde deve estar. Mas Destiny também traz outra coisa. Um lado romântico, intemporal, como cada caminhada de mãos dadas ao final da tarde. O sol a descer devagar, o céu a mudar de cor, dourado, rosa, azul, profundo. É aquela sensação tranquila de encontro, de que tudo aconteceu no momento certo. A voz é leve, quase sussurrada, flutua sobre a melodia como se fosse uma carta de amor levada pelo vento e, sem dar por isso, somos levados para lugares que já foram nossos. Um verão especial, uma viagem que ficou, um olhar que nunca saiu da memória. Destiny ganha a nossa atenção com uma elegância natural, como um mar quando está calmo, como um pôr do sol que nos faz parar, nem que seja só por um instante. Basicamente, esta música faz-nos acreditar durante alguns instantes que há momentos na vida que já estavam escritos muito antes de acontecerem. Destiny, o 07.

BB King e Paul Carrack. Estamos a caminho das 9. 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A caminho das 9 agora, Bridget, depois Rose Royce, Evan Morrison.

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5: Último dia do mês de junho com muito calor e as temperaturas vão aumentar ainda mais. O IPMA prevê que a onda de calor dure pelo menos 10 dias. Madalena Rodrigues fala em dias e noites muito quentes.
6: Entre os 41 e os 44, no Val do Tejo, no Alentejo, até na parte mais interior das regiões do interior norte e centro. É preocupante também, é porque as noites também vão ser muito quentes, podendo não baixar abaixo dos 24, 28 em muitas regiões do território do continente, entre as quais, por exemplo, a Lisboa.
5: Alguns distritos estão já sob aviso do IPMA por causa do calor, mas na sexta-feira todo o território continental vai estar sob aviso laranja. O IPMA não descarta gravar para vermelho o aviso em regiões como Alentejo e Vale do Tejo. E por causa do calor agrava-se o risco de incêndio. Este dia foi marcado pelo combate às chamas em Mursa, no distrito de Vila Real, mas o risco vai agravar-se em várias regiões nos próximos dias. E da Federação dos Nadadores Salvadores surgiu um alerta vermelho por causa do risco de afogamento. É o que explica o presidente Alexandre Tadeia.
7: Quando em Portugal sobe a temperatura, normalmente sobe também a mortalidade de afogamento. E tendo em conta também o registro que tivemos, tanto na França como na Alemanha, com esta onda de calor, onde tivemos imensos afogamentos.
5: Por isso, muito cuidado no mar e nos rios nos próximos dias. Na Venezuela, alguma esperança no meio da tragédia. 6 dias depois dos fortes sismos, foi resgatada com vida uma criança de 3 anos. Os sismos ocorreram há quase uma semana, causaram mais de 1.900 mortos, incluindo 68 de nacionalidade portuguesa. Ainda há milhares de desaparecidos. No Mundial de Futebol, a Noruega venceu a Costa do Marfim por 2-1 e garantiu um lugar nos oitavos de final, onde vai encontrar o Brasil. Quanto a Portugal, fez esta tarde o último treino em Palm Beach, antes da partida amanhã para Toronto, no Canadá. É lá que vai defrontar a Croácia nos 16 avos de final. A partida arranca à meia-noite de quinta para sexta-feira. Mais notícias no site da rádio. Boa noite e até amanhã.
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8: Boa noite e bem-vindo. Sou Sofia Moraes e estou consigo na Smooth FM até às 10. Jill Scott está por aqui esta semana em destaque com o seu novo álbum. Vamos ouvi-la daqui a pouco, depois de Mr. Lucky com What a Wonderful World.

E vamos então ao álbum em destaque por aqui esta semana. Chama-se To Whom This May Concern e é de Jill Scott, uma artista que na verdade nunca se limitou apenas à música. Jill Scott é também atriz, poeta e autora publicada. E isso nota-se na forma como escreve. As suas canções nunca vivem apenas no refrão, vivem de conversas, pequenas observações sobre a vida, imagens. Jill Scott tem a capacidade narrativa que a tornou uma das vozes mais respeitadas da soul contemporânea. Neste álbum, To Whom This May Concern, a escrita de Jill Scott continua muito presente, com arranjos orgânicos, mantém o jazz, o gospel, a soul e também um pouco do hip-hop a conviver, naturalmente. A Universe é a canção de hoje, que fala precisamente dessa ideia de espaço. O espaço para crescer, para mudar, sem deixar de ser profundamente emocional. Esta canção toca agora na Smooth FM. A Universe, Jill

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King. Boa noite de terça-feira. No próximo dia 7, que é na próxima semana, Rodrigo Leão apresenta Piano para Piano em Família. Rodrigo Leão vai estar em palco acompanhado pelos três filhos, António, Rosa e Sofia, que vão então juntar-se a este projeto para apresentar repertório do álbum Piano para Piano. Dia 7 de julho, Teatro Tivoli BBVA, Rodrigo Leão, Piano para Piano, em família. Agora, na Smooth FM, Louis Armstrong, Canal Street Blues.

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samba de verão. Por Bebel Gilberto. Boa noite, estamos a caminho das 10. Amanhã vamos ter um dia de calor, com máximas previstas de 34 graus para Faro, Lisboa, Coimbra e Porto, 38 para Santarém, 41 para Évora. Um dia com aviso laranja e amarelo em diferentes distritos do país devido ao calor. Eu sou a Sofia Moraes, regresso amanhã, depois das 5. Trago-lhe ainda para ouvir Atlantic Star, Mestre e Nils Lundgren, agora Get Here. Boa noite.

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